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3: 21 horas e 18 minutos.
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4: 21 horas e 37 minutos.
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2: 21 horas e 56 minutos.
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1: 22 horas e 18 minutos.
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4: 22 horas e 39 minutos.
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1: 23 horas em ponto.
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1: 23 horas e 18 minutos.
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3: 23 horas e 37 minutos.
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2: 0 hora em ponto.
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3: Uma hora em ponto.
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2: 2:04.
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2: 3:06.
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2: Um dia, numa rua da cidade, eu vi um velhinho sentado na calçada, com uma cuia de esmola e uma viola na mão. O povo parou para ouvir. Ele agradeceu as moedas e cantou essa música que contava uma história, que era mais ou menos

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2: 4:08.
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4: 5 horas e 2 minutos.

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2: 5 horas e 15 minutos.
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2: 5 horas e 27 minutos.
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4: 5 horas e 43 minutos.
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1: 5 horas e 59 minutos.
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8: Olá, bom dia, meu amigo, bom dia, minha amiga, você ouvinte, 6 horas e 4 minutos, hoje é sabadão, 15 de agosto, dia dos solteiros, dia da informática. Hoje também comemoramos Nossa Senhora da Glória, Santo Alípio e São Tarcísio, santos de hoje. A lua é nova e o signo é leão. Vamos começando o nosso show da manhã, então você que está aí comigo, cedinho, joga aquela água no rosto para acordar direitinho, toma teu café, um chimarrãozinho no capricho e vamos lá. Você que já tá no trabalho também, maravilha, hein? Bom demais. Você que tá em casa hoje, sabadão, tá por aí, tá com a gente, tá sintonizado no show da manhã. O show da manhã vai até as 8. Traz aí a boa música sertaneja, traz música gaúcha de bandas, energia boa demais. 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
2: Muito bem, 6h13. Você ouviu Roger Moraes e Pátria Gaúcha. E teve também Mato Grosso e Matias. Começamos o nosso show da manhã. 14 graus é a temperatura, com o apoio sempre da Agrovila. 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Show da manhã trazendo aí a música gaúcha, clássicos da música sertaneja, tem de bandas até as 8 da manhã deste sabadão. Você é nosso convidado especial, um prazer ter você aí como ouvinte da 87.9.

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3: 6 horas e 19 minutos.
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1: Muito bem, você ouviu Juliano Borges, Perfil de Domingo. Agora 6h29, meu amigo, minha amiga, obrigado pela companhia aqui na nossa programação. O show da manhã. 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
1: Vamos lá então, previsão do tempo para este sábado. Sábado será de sol o dia todo, muitas nuvens, né? E pancadas de chuva de manhã e à noite. Para amanhã, domingo, olha aí, vamos ver o domingão aqui, ó, o domingão. Será de sol com pancadas de chuva de manhã e muitas nuvens à tarde. À noite, tempo firme, mínima 17, máxima 25. Na segunda, sol com muitas nuvens durante o dia, período de céu nublado. Noite com poucas nuvens, mínima 19, máxima 27 graus centígrados na segunda-feira.
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1: Muito bem. Saudade da Viola traz Zico e Zeca, Caboclinha Sertaneja.

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1: 6 horas e 40 minutos.
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bem, a gente está de volta, 6 horas e 45 minutinhos, manhã de sábado, com 14 graus. Você que vai chegando agora na programação, bem-vindo, bom dia.

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1: Bem, tá aí as irmãs Galvão, no calor dos teus abraços. Teve Cleverson Oliveira e família na Paz do Campo. 6h53, manhã de sábado, vamos por aqui até as 8, com apoio sempre da Cepal Cereais, ração de qualidade para seu rebanho bovino, é com a Cepal. 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

você que está aí no trabalho, manhã de sábado, um grande abraço e sintonizando a 87.9. O Show da Manhã traz aí a música gaúcha, traz clássicos da música sertaneja, traz música de bandas, aquela energia boa para você começar bem o seu dia. Manda tua mensagem, pede aí a tua música, 991994443.

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3: 6 horas e 59 minutos.
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5: Olá, começa agora mais uma edição do Informativo Coprel. Eu sou a Mariana Sabani e vamos juntos acompanhar as notícias da nossa cooperativa. Você já parou para pensar para onde vai o dinheiro que você paga todos os meses na sua conta de energia? É comum imaginar que o valor da fatura fica todo com a distribuidora, mas não é bem assim. A conta de energia é composta por diferentes custos que envolvem desde a compra da energia até o transporte e a distribuição para chegar à sua casa, à sua propriedade ou à sua empresa. A própria ANEEL explica que a tarifa considera custos de energia, transmissão, distribuição e encargos setoriais. Além disso, existem os tributos cobrados pelos governos. E para entender melhor essa divisão, vamos considerar R$ 100 da sua conta de energia. Desse valor, R$ 35,90 ficam com a Coprel, referentes ao custo de distribuição. É esse recurso que está relacionado ao serviço de distribuição de energia, à operação do sistema, à manutenção e os investimentos necessários para que a energia chegue com qualidade até você. Outros R$ 20,40 correspondem ao custo de energia. ou seja, ao valor necessário para comprar a energia que será fornecida aos consumidores. R$ 14,80 são destinados à transmissão, que é o transporte da energia pelos grandes sistemas até que ela possa chegar às redes de distribuição. Também temos R$ 18,00 em encargos setoriais. São valores destinados a diferentes políticas e obrigações do setor elétrico, definidos pela legislação. A ANEEL explica que esses encargos financiam, entre outras coisas, políticas públicas do setor. E dentro dessa composição, R$ 10,80 correspondem aos tributos. Desse valor, aproximadamente R$ 9,60 são o ICMS e R$ 1,20 correspondem a PIS e COFINS. Então, quando você olha para uma conta de R$ 100, é importante entender que esse valor não fica todo com a Coprel. A distribuição representa R$ 35,90 de cada R$ 100, enquanto o restante é destinado aos diferentes componentes que fazem parte de toda a estrutura necessária para que a energia seja gerada, transportada e distribuída até chegar ao consumidor. Conhecer essa composição ajuda a entender melhor a sua conta de energia e também o funcionamento de todo o sistema elétrico. Informação também é uma forma de aproximar a Coprel dos seus cooperantes.
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5: Novidades no atendimento telefônico. Atenção, cooperante Coprel! A gente tem uma novidade importante no nosso atendimento telefônico. A partir de agora, quando você ligar para a Coprel, será necessário informar o CPF ou CNPJ do titular. Mas por que estamos fazendo essa mudança? Porque com essa informação, nosso sistema consegue identificar automaticamente as unidades e os serviços vinculados ao CPF ou CNPJ informado. Isso significa que antes mesmo da sua ligação chegar ao atendente, as opções relacionadas ao seu cadastro já terão sido identificadas. Na prática, isso torna o atendimento mais ágil, mais direcionado e mais qualificado. Por exemplo, se você possui mais de uma unidade ou utiliza diferentes serviços da Coprel, o sistema poderá identificar essas opções e encaminhar sua ligação de acordo com a necessidade. Assim, quando você falar com o nosso atendente, ele já terá mais informações para entender a sua solicitação e ajudar você de uma forma mais rápida. Por isso, fica a dica. Quando precisar ligar para a Coprel, tenha em mãos o CPF ou CNPJ do titular. Essa pequena mudança faz parte da evolução dos nossos canais de atendimento e de um novo momento da Coprel, com mais tecnologia para tornar a experiência dos nossos cooperantes cada vez melhor. Você informa o CPF ou CNPJ, a Coprel identifica e o atendimento fica mais eficiente. 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E o informativo Coprel dessa semana fica por aqui. Reforçamos que o atendimento da Coprel está disponível 24 horas por dia, 7 dias por semana, inclusive aos feriados. 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Obrigada pela sua companhia e até a próxima edição.
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1: Bem, música de Milionário José Rico, Ébrio de Amor. 7h14, já vamos na segunda hora com o Show da Manhã. Vai lá e participa conosco. Pode ligar para cá, 3359-1753. Pode mandar também teu WhatsApp, 991994443. E aí, música dos Mateadores.

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5: 7 horas e 19 minutos.
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1: Bem, tá aí música de Teodoro e Sampaio no show da manhã deste sabadão, meu povo. Vamos que vamos até às 8. Olha aí, sábado. Sábado será de vento, nebulosidade e temperaturas amenas aí pelo Rio Grande do Sul. O sábado será de nebulosidade, mas com alguns períodos de sol e nuvens na maior parte do Rio Grande do Sul. E de acordo com a Metsu, existe chance de chuva e garoa em pontos do norte e do leste gaúcho nas primeiras horas do dia. No fim da tarde, os estágios iniciais da formação de uma frente quente trazem possibilidade de chuva e trovoadas em pontos isolados. Um ótimo sabadão para você, meu amigo, você, minha amiga.

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2: 7:39.
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1: Muito bem, você ouviu o Grupo Minuano no Show da Manhã. 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Só falar aí com o Geraldino. 7h52, eu vou ficando por aqui neste sábado. Na sequência tem aí o Galderiando, a apresentação do João Batista. E eu volto na segunda. Segunda-feira, 6 horas da madrugada. Que você tenha aí um ótimo final de semana. Fechamos com Zezé de Camargo e Luciano e também Daniel. Tchau, tchau.

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1: 8 horas em ponto.
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Mas então, buenos dias, gauchada amiga de Vila Maria de toda a região. Estamos chegando aí com mais um Galdeirando, programa de todos os sábados aí, das 8 até a volta do meio-dia, onde apresentamos aí a música regional do nosso Rio Grande do Sul, o que há de melhor na música nativista, na música fandangueira, aqui na nossa região sul do mundo. E neste dia 15, hoje é dia 15 de agosto de 2026, né? E nós estamos aí na fase da lua nova. É lua nova aí, então o sol agora resolveu mostrar as caras, a temperatura está na marca dos 15 graus. A previsão aí de que tenhamos ainda uns milímetros de chuva hoje, amanhã, depois alguns dias aí de estabilidade, de tempo bom. Eita, tá fazendo falta um solzito aí. E hoje, dia 15 de agosto, é Dia Nacional das Santas Casas de Misericórdia, Dia do Médico Angiologista e Cirurgião Vascular, Dia da Imigração Chinesa no Brasil, Dia dos Solteiros, também Dia da Assunção de Nossa Senhora, Dia da Informática, Dia de São Tarcísio, aí o santo da Igreja Católica, que é comemorado hoje, São Tarcísio. Pois bem, estamos então começando o nosso programa de hoje, colocando sempre o nosso 991994443, o nosso fone WhatsApp aí para você que quiser participar da programação, é só ligar e mandar o seu recado.

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Bom, esse aí foi então o Ângelo Franco abrindo o programa de hoje com a Milonga de Sangrar Porco com Chaira. Esta é das antigas, hein? Pois, bueno, e 8 horas mais 15 minutos, aqui o melhor e muito mais da música do nosso Rio Grande do Sul, no programa Galdeirando. Muito buenos dias para você que está na sintonia do nosso programa, para quem está aí mateando já ao redor do fogão, né? Hoje até que não está tão frio, mas quem tem o costume aí de matear ao redor do fogão, nosso muito buenos dias, um bom mate. 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Pois bueno, vamos seguindo com mais música aqui no nosso programa. Vamos ouvir na sequência o Jari Terres Júnior.

0: Canção de apreço para quem tem espinhos, ouvimos com Jadir Terres Júnior. Em seguida, e depois dos comerciais, eu volto com mais música. Continue ligado aqui, o programa é o Gaudereando, apresentando nessa primeira hora o melhor da música nativista.
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5: 8 horas e 21 minutos.
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7: Bueno, estamos de volta aí com mais música no nosso Galdeirando. São 8:26. Então vamos lá com César Oliveira.

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0: E assim nós ouvimos Apaixonado aí com o César Oliveira, quando são 8 horas e 31 minutos.
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0: E vamos ouvir aí na sequência o André Teixeira. Muito buenos dias para você que está na sintonia da nossa programação, especialmente aí do programa Galdeirando. 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

0: Madrugada e Galpão, ouvimos aí então com André Teixeira.
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0: Bom, e vamos seguindo então com a buena música gaúcha, com a presença agora do Jorge Guedes. Muito buenos dias para você que está na sintonia da nossa programação. Aquele abraço especial.
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Estampa Caudilha, ouvimos com o Jorge Guedes. E então, para fechar este bloco de músicas aí, vamos ouvir na sequência o Marcelo Olmos.

E aí, então, fechando esse bloco de músicas, ouvimos hoje Marcelo Olmos interpretando Não É de Hoje. Tem comercial na sequência e depois eu volto com mais música aqui. Continue ligado no nosso Galdeirando.

0: 8:43.
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11: Bueno, são faltando agora 12 minutos para as 9 horas. Temperatura aí na marca dos 17 graus. Vamos seguindo com o nosso Galdeirando aqui pela 87.9 Rádio Vila Maria FM. A presença agora é do grupo Quero Quero.

0: Faltando 8 minutos para as 9 horas, esse é o programa Galdeirando.
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0: Vamos seguindo aí com mais música para vocês. Agora a presença do João Kirchhoff e o Itacunha.

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1: Debota e Bombacha, ouvimos aí com o João Kirchhoff, João Kirchhoff e Itacunha.
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1: Bom, para fechar o nosso programa, a primeira hora do nosso programa de hoje, né, vamos ouvir o João Marcos Kelbouskas.

Solito na Estância, cantou aí o João Marcos Calbouscas, fechando então a primeira hora do programa Galdeirando deste sábado. Na sequência tem o informativo da Prefeitura Municipal daqui de Vila Maria e comerciais, e depois eu volto então com mais uma hora do nosso Galdeirando. 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
3: Muito bom dia, amigos ouvintes. Está no ar mais uma edição do programa Juntos por Vila Maria, trazendo para você as ações, atividades e conquistas da administração municipal. Fique com a gente e acompanhe tudo o que foi desenvolvido nos últimos dias. Iniciamos o programa de hoje com a participação especial da coordenadora de Artes e Cultura, Graciela Ortolon Ferro, que falará um pouco sobre as atividades desenvolvidas pela Secretaria de Educação nos últimos dias. Bom dia, Graci, seja muito bem-vinda ao programa Juntos por Vila Maria.
4: Bom dia, Ângela. Bom dia, ouvintes do programa Juntos por Vila Maria. Como dizia Malala, uma caneta e um livro podem transformar tudo ao nosso redor. A Secretaria Municipal de Educação, Cultura e Lazer de Vila Maria, por meio da Escola Municipal de Ensino Fundamental Maria Busato, realizou no sábado, dia 11 de julho, no Salão Paroquial de Vila Maria, o segundo jantar em família. Mais do que o evento festivo, o segundo jantar em família reafirmou a importância da parceria entre escola e família na formação das crianças. A verdadeira inclusão não é apenas abrir a porta para o outro entrar, mas garantir que ele se sinta em casa. Nosso município está entre os 52 municípios gaúchos contemplados pelo edital de chamamento público RS Sem Barreiras. Por meio desta iniciativa, Vila Maria recebeu um Chevrolet Spin LT 0 km, equipado para o transporte de cadeirantes e pessoas com transtorno do espectro autista. Este veículo já está sendo utilizado para o transporte dos beneficiários da APAI. No dia 17 de julho, o Coral Municipal de Vila Maria, regido pelo professor Lucas Dalviti, representou o município no encontro de corais na comunidade de Evangelista em Casca, dentro da programação da Quarta Festa da Colônia. No dia 9 de julho, no município de Casca, pela parte da manhã, ocorreu a reunião descentralizada da UNDIME, reunindo cerca de 70 secretários municipais de educação, representantes das 28 regionais da entidade, que juntos representam os 497 municípios do Rio Grande do Sul. Logo após a reunião, pela parte da tarde, a comitiva visitou a Escola Cívico-Militar Ana Paula Fincato e os Caminhos de Lavanda, um dos pontos turísticos que temos em nosso município. Os professores da Rede Municipal de Ensino de Vila Maria, no dia 17 de julho, participaram do segundo Fórum Regional de Educação realizado no município de Casca. O evento reuniu profissionais da educação de diversos municípios da região, promovendo momentos de formação, reflexão e troca de experiências sobre temas fundamentais para o fortalecimento da educação pública. Também no dia 5 de agosto, no Auditório Municipal, houve uma formação pedagógica voltada aos professores das EMEIs Sementinha do Saber e Mundo Encantado e aos professores dos primeiros e segundos anos da EMEF Maria Busato, com o tema Parecer Descritivo na Educação Infantil e Anos Iniciais. No mesmo dia, os professores da EMEF Maria Busato estiveram participando de uma tarde de técnicas de yoga e reiki, onde o cuidar de si é um ato de amor e respeito. Quando se dedica tempo à saúde e cultiva-se bem-estar, encontra-se mais força para os desafios diários. Em vista disso, a educação de Vila Maria tem mais um importante motivo para comemorar. A rede municipal de ensino elevou sua nota no Índice de Desenvolvimento da Educação Básica dos anos iniciais do ensino fundamental, passando de 6,4 para 7. O resultado coloca Vila Maria entre os destaques da região e demonstra o compromisso da administração municipal, por meio da Secretaria Municipal de Educação, com a oferta de um ensino público de qualidade, investindo na aprendizagem, no desenvolvimento dos estudantes e na valorização da educação. Esta conquista é fruto do trabalho, da dedicação e do comprometimento de professores, equipes diretivas, servidores, estudantes e famílias que juntos constroem diariamente uma educação cada vez mais forte e de excelência. A educação e a cultura juntas abrem as janelas da mente e mostram quem nós somos de verdade. Afinal, povo que estuda e valoriza sua própria arte é povo que constrói um futuro forte e livre. A segunda-feira do livro de Vila Maria, realizada na última sexta-feira, 7 de agosto, foi um verdadeiro sucesso. A abertura oficial contou com a presença de autoridades municipais e uma belíssima apresentação do projeto de música realizado pelos alunos do nono ano da IMEF Maria Busato, sob orientação do professor Moisés. Um momento especial que marcou o início de uma programação repleta de cultura, conhecimento e arte. Com atividades pensadas para contemplar todas as idades, o evento reuniu estudantes, professores, famílias e a comunidade em geral em um dia de aprendizado, literatura, cultura e muitas boas risadas. Durante a programação, o público pôde conferir a exposição de trabalhos desenvolvidos pelas escolas municipais, EMEI Sementinha do Saber, EMEI Mundo Encantado e EMEF Maria Busato, inspirados nos espetáculos apresentados pelo Grupo EBA, como As Aventuras do Fusca à Vela, Zão e Zoraia e O Incrível Sumiço das Letras. A programação também contou com encontro e bate-papo com o autor Jonas Piccoli, proporcionando momentos de troca, conhecimento e aproximação com o universo da literatura, além da venda de livros, incentivando ainda mais o contato com a leitura. E para encerrar esse dia especial com chave de ouro, o público prestigiou, à noite, o espetáculo Flor de Maracujá, da Companhia Teatral Caravana da Ilusão de Vila Maria. Nesta última semana, tivemos nossa Estação Cultural, uma série de espetáculos, como teatros, oficinas de artesanato, oficina de dança, oficina de percussão, show de humor e recreação, show de mágica, planetário, oficina de dança, contação de histórias, oficina de técnica vocal e oficina de interpretação e expressão cultural em diferentes espaços do município, envolvendo estudantes da rede pública de ensino municipal e estadual, entidades locais e a comunidade em geral. Uma semana especial dedicada à cultura, à arte e à participação da comunidade. Lembrem-se, aprender é a única coisa que a mente nunca se cansa, nunca tem medo e nunca se arrepende. Agradeço o espaço e desejo um bom final de semana a todos.
3: Obrigada, Grace, pela sua participação e seguimos falando sobre o início de mais um curso gratuito de qualificação profissional e empreendedorismo. A Administração Municipal de Vila Maria, por meio da Secretaria de Desenvolvimento Econômico e Turismo, realizou na noite de segunda-feira a abertura do primeiro curso de qualificação profissional e empreendedorismo promovido no município por meio da consulta popular em parceria com a FAB Marau. O primeiro curso realizado na IMEF Maria Busato é voltado às tecnologias digitais com conteúdos de Word, Excel, PowerPoint, Internet, Power BI e Windows. A iniciativa oferece qualificação profissional de forma totalmente gratuita, contribuindo para o desenvolvimento de novas habilidades, ampliando oportunidades no mercado de trabalho e incentivando o empreendedorismo. Ao final do curso, os participantes receberão certificação. Ainda nesta semana, nós tivemos o encerramento de um curso de qualificação. Na noite de quinta-feira, dia 13 de agosto, o Auditório Municipal foi palco da cerimônia de encerramento do curso de montagem e reparação de circuitos elétricos residenciais, realizado gratuitamente em Vila Maria por meio do programa ARS Qualificação Recomeçar. A iniciativa foi executada pelo município de Vila Maria por meio da Secretaria de Desenvolvimento e Turismo, em parceria com o Governo do Estado do Rio Grande do Sul, através através da Secretaria de Trabalho e Desenvolvimento Profissional e ministrada pelo SENAI. Com 40 horas de formação, o curso disponibilizou 20 vagas, além de bolsa permanência, aos alunos concluintes de certificação, contribuindo para a qualificação profissional e a geração de novas oportunidades no mercado de trabalho. A cerimônia contou com a presença de autoridades municipais, representantes do SENAI e familiares, marcando a entrega dos certificados aos alunos que concluíram mais essa importante etapa. Parabéns a todos os concluintes pela dedicação e conquista, que esse novo conhecimento seja o início de muitas oportunidades. Nosso agradecimento ao SENAI pela parceria de sempre e a todos que contribuíram para a realização do curso. E vem muito mais por aí. Em breve, novos cursos de qualificação profissional serão iniciados e outras oportunidades serão ofertadas à comunidade. Investir em qualificação é investir nas pessoas e no futuro de Vila Maria. E hoje ficamos por aqui, o nosso próximo encontro já está marcado, será no próximo sábado, neste mesmo horário. Um ótimo final de semana a todos, obrigado mais uma vez pela sua companhia, um grande abraço, cuidem-se e até lá!
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7: Bueno, então estamos aí de volta com o nosso Galdeirando, depois do informativo da Prefeitura de Vila Maria. Vamos dando sequência ao nosso programa com a Buena Música Gaúcha. Lembrando que no dia 22 de agosto, sábado próximo, acontece o tradicional almoço e promovido pela Assuivima, Associação de Suinocultores de Vila Maria. Você está convidado aí a participar desse almoço que tem como base a carne suína, linguiça, maionese e saladas diversas. O valor do ingresso é de R$50 e está disponível aí com os membros da Assuivima. E acontece no Salão Paroquial de Vila Maria. Tá bueno então, louco de especial também, né? Uma carnita assada no capricho aí, você pode conferir então sábado que vem, dia 22. Bueno, vamos seguindo com música, né? Nosso assunto aqui no Galdeirando é música gaúcha, a melhor música do sul do mundo. Vamos ouvir, abrindo esta parte do programa, o grupo Eco do Rio Grande.

começando Farrancho Campeiro. Vimos aí com o grupo Eco do Rio Grande nesta hora aqui, 9:19, temperatura aí na marca dos 20 graus. E seguindo aí com o nosso programa, vamos ouvir agora os Monarcas.

de Bota Nova, ouvimos aí com os Monarcas, fechando então esta fase aí da nossa programação, este bloco de músicas, quando são 9h22, em seguida eu volto com mais música, continue ligado. Esta é a melhor programação, é a Rádio Vila Maria FM e o programa é o Galderiando.

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3: 9:23.
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8: Bueno, então, são 9h28 e nós vamos dando sequência aí ao nosso galdeirando. A temperatura agora está na marca de 21 graus, o tempo é bom por enquanto, né? O sol apareceu. A previsão é de que hoje e amanhã ainda aconteçam alguns milímetros de chuva e a partir de segunda-feira vamos ter aí uns vários dias de tempo bueno. É, vai ter sol aí, então vamos torcer que dê uns dias de sol aí, tempo bom para dar uma enxugada neste nossos campos velhos que estão encharcados, né? Não tem mais para onde ir a água. Bueno, vamos também lembrando aí que aconteceu ontem, né? Dia 14, e hoje ainda está acontecendo a geração da chama crioula aí que está dando início aos festejos farroupilhas, né, que acontecem no mês que vem. Aliás, o gaúcho está comemorando a semana farroupilha de 1º a 30 de setembro. Que tal? É, mas tá aí. Então a geração da chama crioula aconteceu lá em Rio Pardo e está sendo distribuída para as diversas regiões tradicionalistas. Aqui na nossa região, a sétima, está vindo uma cavalgada lá de Rio Pardo e

vai chegar aqui em Marau, né, e lá no TOP, na comunidade do TOP, que está comemorando 150 anos de existência, onde será então distribuída para a sétima região. Aí todas as entidades vão buscar a chama crioula lá no TOP, aí lá em Marau. Bom, vamos seguindo então com música aqui no nosso programa. Na sequência nós vamos ouvir aí o grupo Minuano.

0: E este foi o Romance do Palavelho com o grupo Minuano, às 9h34, aqui no programa Galdeirando.
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0: 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Vimos aí com o grupo Gaitaço neste nosso programa, nosso Gaudereando, que vai até o meio-dia, né? Sempre lembrando que você pode participar aí da programação através do 991-99-4443. 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
0: Aí, para fechar esse bloco de músicas, vamos ouvir com José Cláudio Machado, Picasso velho.

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2: 9 horas e 42 minutos.
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13: Faltando 14 minutos para as 10 horas, vamos seguindo aí com o nosso Galdeirando, agora com a presença aí do cantor Mauro Aurélio.

0: Farrapodejante, ouvimos aí com Marco Aurélio, às 9 horas e 50 minutos. Então, faltando 10 minutinhos para as 10 horas.
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0: E segue o fandango aí com a gaita do Albino Manique. Baile em Guarapuava.

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1: E aí, pra você que gosta da boa música gaúcha, aqui é o Lugar Certo, Rádio Vila Maria FM e o programa Gaudeirando, todos os sábados das 8 até o meio-dia. E seguimos aí com a Vaneira de Varrer Galpão, com os quatro gaudérios.

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3: E para arrematar então a segunda hora do programa de hoje, vamos trazendo o Grupo Querência.

Teu Nome, Recordação Minha Mania. Você ouviu um popurrê de milongas do grupo Querência. Aí fechando então mais essa hora do nosso Galdeirando. Depois dos comerciais eu volto então com muito mais música para vocês aqui na 87.9 Rádio Vila Maria FM.

0: 10:01.
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2: Bueno, estamos de volta aí com o nosso Galdeirando, com o melhor e muito mais da música bem gaúcha. É, vamos até o meio-dia neste tranco velho de bugio, de vaneira, de rancheira, milonga, chamamé e tudo mais. É que você ouve a música especial Galdéria. São 10 horas mais 7 minutos, aí estamos já com a temperatura na marca dos 24 graus. Vamos ouvir na sequência os Garotos de Ouro.

0: Ou de casa, ouvimos aí com o Francisco Castilhos e o Gilney Bertucci. Tivemos também com os Garotos de Ouro, Bugio do Velho Duca. Este é o programa Galdeirando, o programa que vai até o meio-dia e acontece todos os sábados e começa às 8 da manhã.
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0: Vamos ouvir na sequência o Maurinho Monteiro e o Grupo Baileiro.

Sou Desse Jeito. Vimos aí com o Maurinho Monteiro e o grupo Baileiro. Para fechar esse bloco de músicas, vamos ouvir o Che Guri na sequência.

Cantador de campanha, ouvimos com o Tiago Li, fechando então mais nesta sequência de música. E em seguida, depois dos comerciais, eu volto aí com mais galderiada aqui no nosso programa.

0: 10:22.
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6: Quando seguimos galdeando então, a 10 horas e 28 minutos agora, e vamos até o meio-dia. Presença no nosso programa agora é do Sandro Coelho.

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1: E quem se apresenta agora no nosso programa aí é o Eco do Minuano e Bonitinho.

0: Vida de Campeiro, vimos aí com o Grupo Campeirismo e o João Luiz Correia. Tivemos também o Grupo Eco Dominiano e Bonitinho, Vai Meu Cavalo. Faltando agora 20 minutos para as 11. Tem comercial na sequência e depois eu volto então com mais Galdeirando aqui pela 87.9, a sua melhor companhia, Rádio Vila Maria FM.
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2: 10 horas e 40 minutos.
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0: E foi aí o Miro Saldanha com o Perfil Gaúcho. São 10 horas mais 49 minutos, a temperatura está aí na marca dos 25 graus e você está ouvindo o programa Galdeirando aqui pela Rádio Vila Maria FM. Pois bueno, amanhã acontece o concurso interno de peões e prendas do CTG Francisco Vitor Maroni e acontecerá amanhã lá no clube, aqui no clube, né, de Vila Maria. E quem está mandando o chasque aí é o nosso ouvinte, é o Valdeir Ivanin, homenageando então todos os colaboradores do CTG Francisco Vitor Maroni, que estão preparando tudo aí para o concurso interno de peões e prendas amanhã lá no clube aqui de Vila Maria. Então você, parabéns aí para vocês todos, um abraço também para o patrão Gilson Matiasso, né? Todo o pessoal que costuma trabalhar e fazer, não medir esforços aí para que o CTG Francisco Vitor Maroni continue de pé e que logo logo vai ter aí a sua sede nova. Estamos aí na torcida, né? Pois bem, vamos ouvir e mandar essa próxima música para esse povo aí do CTG Francisco Vitor Maroni com o Márcio Correia.
1: Vamos cantar uma vaneira velha de respeito, de fundamento.
0: Márcio Correia e os Mateadores.

E foi aí uma vaneira de respeito com os mateadores e a participação do Márcio Correia. Especialmente então para o pessoal do CTG Francisco Vitor Maroni.

Olha, é o grupo Carqueja na sequência. É, o pessoal veio indo devagarito lá do fundo do galpão, mas chegou aí. Vamos ouvir a vaneira do peão ajustado. É o grupo Carqueja cantando aqui no Galdeirando.

0: Bueno, então aí arrematando mais uma hora do nosso Galdeirando, tivemos o Grupo Carqueja com a Vaneira do Peão Ajustado. Em seguida aí tem um bloco de comerciais e eu volto com mais uma hora, a última hora do nosso programa. Fique ligado aí, não sai daí que é rapidito no mais. É o Pai Tema, então de volta aí com mais música bem gaúcha aqui no nosso programa.
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0: Tá bom, então vamos seguindo aí com o nosso Galdeirando, programa que acontece todos os sábados das 8 até o meio-dia aqui pela 87.9 Rádio Vila Maria FM. São 11 horas mais 5 minutos, vamos abrindo a parte musical então desta última hora do nosso programa, trazendo aí na sequência para vocês o grupo Manotaço que vem chegando.

Às 11 horas mais 12 minutos, ouvimos aí o grupo Minuano com Missioneiro. Antes tivemos o grupo Manotaço, Me Aprumando Pro Retoço. Este é o Galdeirando, o programa de todo sábado aqui na Vila Maria FM, com o melhor e muito mais da música do nosso Rio Grande do Sul. Lembrando aí mais uma vez o tradicional almoço da Assuivima, Associação de Suinicultores de Vila Maria, que acontece no próximo sábado, dia 22, no Salão Paroquial aqui de Vila Maria. O cardápio é à base de carne suína, linguiça, maionese, saladas diversas, e o valor do ingresso é com R$ 50,00 e estão disponíveis aí com o pessoal da Suivima, Associação de Suinicultores de Vila Maria.

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1: Nosso muito buenos dias, um grande abraço para você que está na sintonia da nossa programação. É, continue conosco aí. Estamos trazendo para vocês agora a Gurizada Medonha.

0: Me chamando de chamamê com a gurizada medonha, você ouviu aí às 11 horas 17 minutos.
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0: Aí, para fechar essa sequência de músicas, vamos trazendo o grupo Gaitaço.

0: 11:21.
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4: Pois bueno, são 11 horas mais 26 minutos, vamos seguindo aqui com o nosso Galdeirando. A presença agora é do Grupo Som Campeiro.

0: Vaneira Véia, ouvimos aí com o grupo Som Campeiro.
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0: 11 horas mais 30 minutos, temperatura aí na marca dos 25 graus. E você está ouvindo o programa Gaudeirando aqui pela 87.9 Rádio Vila Maria FM. E já está chegando aí o Grupo Cordiona. Muito buenos dias para você que está aí na sintonia da nossa programação. Aquele abraço louco de especial.

0: E esse foi o Bugio do Chaleira Preta e com o Porca Véio, Grupo Cordiona.
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0: Quando estão faltando 25 minutos para o meio-dia, este é o programa Galdeirando pela Rádio Vila Maria FM. 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Tem também a Copa Defumada, barbaridade. Coisa boa por demais.

0: E quem chega para cantar agora é o Newton Ferreira, é isso aí.
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1: 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Ouvimos aí com o Nilton Ferreira, encerrando mais uma sequência de músicas. E depois dos comerciais, então eu volto aí com a última parte do programa de hoje.

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1: 11:41.
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1: Tá bueno então, chegamos aí ao final de mais uma galderiada com a música do Rio Grande do Sul. E já vamos deixando o convite, né? Pro sábado que vem, a partir das 8, tem mais um Galdeirando aqui pela Rádio Vila Maria FM. Quero agradecer aí os nossos apoiadores culturais e especialmente aos nossos amigos ouvintes que estiveram aí na nossa companhia, nos prestigiando com a sua sintonia. Aquele abraço, eu quero desejar um ótimo e abençoado final de semana a todos. Na sequência da programação tem o programa Voz Amiga, programa a cargo da Igreja Evangélica Assembleia de Deus aqui de Vila Maria. Na sequência ainda tem o Luiz Gustavo Bissani, né, a partir das 13 horas com o Destaque Musical. Você está convidado a prestigiar aí essa programação que vem pela frente. Eu vou deixar vocês aí na companhia, na sequência, do Paulo Feijó, também Os Serranos, Os Quatro Galdérios e ainda o André Teixeira e o Mano Lima. Buenos dias a todos e até sábado que vem, então.

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1: 12 horas e 2 minutos.
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2: A partir de agora, você acompanha pela sua Rádio Vila Maria FM o programa Voz Amiga. Programa produzido e apresentado pela Igreja Evangélica Assembleia de Deus de Vila Maria. A paz do Senhor Jesus, a você amigo ouvinte da Rádio Vila Maria FM, iniciando a partir de agora mais um programa Voz Amiga. Hoje, 15 de agosto de 2026, gratos aí por mais esta oportunidade que estamos tendo aí de poder chegar até o seu radinho, levando até você um instante aí, né, uns minutos de reflexão na Palavra de Deus. Quero te convidar aí para esquecer tudo o que está acontecendo ao seu redor, esqueça aí dos seus problemas, das suas dificuldades, esqueça dos momentos difíceis pelos quais você passou ou pelos quais você está passando e te concentre aí, preste atenção naquilo que você vai ouvir a partir de agora aqui no programa Voz Amiga, nos louvores que serão rodados e principalmente aí na palavra pastoral. Daqui a pouquinho, nosso pastor presidente Eduardo Dipe estará aí trazendo a sua palavra pastoral, momento de reflexão para você compreender e entender aquilo que Deus quer dizer para você neste dia, nesta tarde especial. Vamos iniciando, já que falei em louvor, iniciando com o louvor o nosso programa deste dia 15 de agosto. E antes do louvor, eu quero te fazer um convite todo especial. Você que ainda não segue os canais digitais da nossa igreja, procure IADVIMA, estamos aí no Facebook, também no Instagram e temos o nosso canal do YouTube também, no YouTube IADVIMA, e você faz a sua inscrição e sempre aí que estivermos ao vivo aí com os cultos do nosso templo sede, você tem a oportunidade de acompanhar também pelo canal do YouTube. Boa tarde, bom início de tarde de sábado para você que acompanha o programa Voz Amiga.
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0: Este é o programa Voz Amiga, canal oficial de comunicação da Igreja Evangélica Assembleia de Deus aqui de Vila Maria, todos os sábados a partir do meio-dia, fazendo companhia para você. Que privilégio aí poder ter o carinho da sua audiência em mais essa edição do nosso programa Voz Amiga. E tem um convite especial para fazer para você também, que ainda não conhece a nossa igreja. Estamos aqui em Vila Maria, na rua Santo Antônio, número 35. Você é convidado aí para nos visitar. Temos cultos aí nos sábados à noite, 19h30, culto de jovens. Nos domingos, 9 horas da manhã, Escola Bíblica Dominical. 19 horas tem um grande culto da família. Segundas-feiras, 20 horas, o SOS Espiritual, transmitido também pelo canal do YouTube. Nas terças-feiras, 19h30, temos o culto de ensino da palavra. Você também é convidado a estar conosco na igreja, ou então pode acompanhar pelo canal do YouTube. Também temos culto na congregação Ebenezer aqui de Vila Maria, todas as quintas-feiras, às 19h30. Estamos em Camargo também. Lá, os cultos acontecem nas sextas, 19h30, o culto especial de mulheres. Domingos, 9 horas da manhã, Escola Bíblica Dominical, 19 horas, culto da família. E a nossa congregação em Montauri tem culto aí todas as quintas-feiras, às 19h30. Em breve também estaremos chegando aí na comunidade de Sede Independência Taquari. E agora, chegou o momento aí especial aqui do nosso programa Voz Amiga, a palavra pastoral com o nosso pastor-presidente Eduardo Dippi. Você acompanha agora, no programa Voz Amiga, Palavra Pastoral, com o pastor-presidente Eduardo Dippi.
1: A paz do Senhor Jesus, meus amados irmãos, amados amigos, nossos companheiros aí de programação que me dão a honra e alegria de fazer companhia comigo neste momento. Ao meu amigo João, meu irmão amado, que Deus abençoe, e sempre dividimos aqui a tribuna aqui desta rádio aqui, todos os sábados, né, do meio-dia até o meio-dia 30, o programa Voz Amiga, Palavra Pastoral. A você, meu amigo, uma satisfação muito grande e uma alegria no meu coração poder adentrar dentro da tua casa aí, através da Rádio Vila Maria, e levar até você uma palavra de Deus para o teu coração. Eu quero meditar na palavra pastoral desta tarde, que fala o apóstolo Paulo. Eu sou apaixonado pela Bíblia, eu gosto de ler a Bíblia, eu gosto de analisar a Bíblia, porque o salmista disse que lâmpada para os meus pés é a tua palavra e luz para o meu caminho. E a palavra de Deus, ela é a bússola que nos orienta. Nós não podemos tirar a Bíblia Sagrada como nosso guia, porque ela é a palavra de Deus. E o próprio Cristo, ele disse que ele é a palavra. Então a Bíblia, ela foi inspirada pelo Espírito Santo. Ela foi escrita por homens, mas inspirada pelo Espírito Santo, porque ela é a palavra de Deus. E o apóstolo Paulo, para a igreja de Colossos, lá em Colossenses capítulo 3 e o versículo 13, o apóstolo Paulo, ele fala uma palavra muito importante que eu e você precisamos analisar. Ele fala assim no versículo 13: suportai-vos uns aos outros, perdoai-vos mutuamente, caso alguém tenha motivo de queixa contra outrem. Assim como o Senhor vos perdoou, assim também perdoai vós. Interessante, meus irmãos, meus amigos, que todos nós, como bons religiosos e bons cristãos, nós oramos o Pai Nosso. A oração do Pai Nosso, ela faz parte do nosso dia a dia. E a gente ora dizendo assim: perdoai as nossas ofensas, assim como nós perdoamos a quem nos tem ofendido. Será que nós não estamos sendo mentirosos para nós mesmos? Será que nós não estamos mentindo para Deus ou tentando mentir para Deus? É claro que para Deus a gente não mente. A gente não engana a Deus. Mas muitas das vezes a gente está mentindo para nós mesmos. Porque imagina eu orar a oração do Pai Nosso todos os dias e dizer: perdoa as minhas ofensas, assim como nós perdoamos a quem nos tem ofendido. Ou seja, o pedido meu de perdão para Deus está condicionado ao meu perdão para com o próximo. Você já pensou nisso? Você já pensou que se tu não perdoar o teu próximo, você não recebe o perdão de Deus para você? Porque você mesmo fala, você mesmo ora, nós mesmos oramos e dizemos: perdoa as nossas ofensas, assim como nós perdoamos a quem nos tem ofendido. Bom, você que está em casa, querido amigo, você que está no carro, você que está no trabalho, você que está passando aqui por Vila Maria, hoje, através da rádio, eu quero trazer esta mensagem de cura para o teu coração. Porque muitas pessoas encontram-se com a sua alma aprisionada. Pelo quê? Pela mágoa. Muitas das vezes nós andamos angustiados. O problema não é o governo, o problema não é o vizinho, o problema não é o esposo, a esposa, os filhos, o trabalho, o patrão. O problema não é a cidade que nós moramos. O problema é o peso da mágoa que nós carregamos dentro do nosso coração. No reino de Deus, o perdão, ele não é um sentimento passageiro. Ele não é um pensamento temporário, mas ele é uma decisão espiritual de um alto preço. E aqui cabe um alerta para todos nós, pois eu estou aqui no momento de palavra pastoral. Eu não estou aqui para dizer se você está certo ou se você está errado. Eu não estou dizendo aqui para você alimentar o teu ego ou não. Mas eu quero te trazer um alerta para você. Porque guardar estes ressentimentos é a mesma coisa que você beber um veneno esperando que a outra pessoa morra. Veja bem. Aqui é uma expressão muito forte para nós. E eu vou repetir para você. Você guardar esta mágoa, você guardar este ressentimento dentro de você, é a mesma coisa que você beber um veneno esperando que o outro morra. A Bíblia nos diz que o nosso perdão, ele teve um preço. Qual era a nossa dívida, se nós formos olhar a Bíblia Sagrada? Todos nós tínhamos uma dívida impagável com o Deus Todo-Criador, por causa dos nossos pecados. A Bíblia diz que todos pecaram e destituídos foram da glória de Deus. Através do pecado de Adão ali no Jardim do Éden, toda a raça humana, ela nasce em pecado. Nós já nascemos em pecado. Nós habitamos num corpo de pecado, uma natureza pecadora. Tanto é que a Bíblia diz: se alguém diz que não tem pecado, é mentiroso. Então, na terra, em todo mundo, todo homem nascido de mulher, ele é pecador. E todos pecam. A Bíblia diz que a gente peca até em pensamento. Então esta dívida, ela é impagável para com Deus, para com o nosso Criador. Mas nós temos uma saída. E qual foi a saída? Qual é a saída? Jesus Cristo, ele pagou essa dívida no nosso lugar. Quando ele derrama o seu sangue ali na cruz do Calvário, o seu sangue inocente, ele pagou essa dívida. Jesus veio e ele paga uma dívida impagável que nós tínhamos com Deus. E isto chama-se graça, favor imerecido. A Bíblia diz que pela graça somos salvos. É um favor imerecido. nós não merecíamos. Não é o meu sacrifício, não é a minha oferenda, não é o meu dízimo, não é a minha oferta, não é o meu dinheiro que eu compro a salvação, que eu compro o meu lugar, o meu passaporte para o céu. Não. Não existe dinheiro, não existe ação, não existe nada aqui na terra que você possa fazer para você ser salvo. A única forma de você ser salvo é através de Jesus, porque foi Ele que pagou essa dívida. Então, nós fomos perdoados sem merecer. É pelo amor incondicional do Pai. E se você abrir a carta de João, o apóstolo João, a epístola de João, você vai ver que está escrito ali assim, a expressão: porque Deus amou o mundo de tal maneira que deu o seu Filho unigênito, para que todo aquele que nele crê não pereça, mas tenha a vida eterna. Então, se Deus, sendo santo, Ele nos perdoou de tantas falhas, de tantos pecados, de tantos erros, como podemos reter o perdão ao nosso semelhante? Como podemos reter o perdão ao nosso irmão? Como fazer isto? Nós não merecíamos. Você poderia pegar todo o teu dinheiro, você poderia pegar todos os teus bens e entregar para Deus eles, dizendo: Senhor, aqui está o valor do meu perdão. Não pagaria. Dinheiro do mundo paga um perdão de Deus. Mas a Bíblia diz que Jesus, Ele veio, e Ele, morrendo na cruz do Calvário, Ele te perdoou. Você tem o perdão através de Jesus. Ele levou sobre si todas as nossas dores, as nossas enfermidades, e pelas suas pisaduras nós fomos sarados. É o profeta que fala exatamente esta palavra. Então, se Deus, sendo santo, nos perdoou e nos perdoa de tantas falhas, como nós vamos reter um perdão para com o nosso próximo? Agora, existem barreiras e existem os perigos da mágoa, de nós guardarmos, reter isso aqui no nosso coração. Porque a falta de perdão, quando nós não perdoamos alguém, ele bloqueia as respostas das nossas orações e impede o agir do Espírito Santo na nossa vida. Então, se você não consegue perdoar, você não consegue obter respostas das suas orações. E você impede do Espírito Santo agir em você. E aí você fica num cativeiro espiritual. Você fica numa prisão espiritual. Além disso, a tua alma adoece. Porque o rancor, ele adoece o corpo físico. Ele gera amargura. E ele destrói lares e ministérios. Então, ele acaba não só sendo algo ali dentro que vai causar dor para você. Ele traz doença para o teu corpo físico. E aqui um grande perigo, porque o nosso adversário, o inimigo de Deus, ele usa a ofensa para ele paralisar a tua caminhada com Deus. E aí ele rouba a tua paz. E aí você vive uma vida de aflição, uma vida aflita. E já como nós habitamos numa natureza pecadora, o orgulho humano, ele diz para nós: não perdoa, não te rebaixa, não faça isso. Mas o Espírito diz: aflita. E já como nós habitamos numa natureza pecadora, o orgulho humano, ele diz para nós: não perdoa, não te

0: nossa vida. Ele começa a produzir cura interior, ela nos traz uma liberdade espiritual e os céus se tornam abertos para nós. Então eu te chamo nesta tarde. E eu sei que é o Espírito Santo que fala com você. É o Espírito Santo que fala com você. Ele está te chamando à ação. Não termina esse dia, mais um dia, carregando esse fardo pesado no teu coração, na tua alma. Entrega essa dor no altar do Senhor agora. Entrega para Jesus esse teu problema, essa tua aflição, essa tua mágoa, esse teu ressentimento. Tira para fora isso. Não guarda no teu coração. Teu coração cabe tantas coisas boas. Por que você vai deixar este mal ficar armazenado dentro de você? Nessa tarde você ora ao Senhor. Nesta tarde você clama ao Senhor e diga para Ele, num clamor, para que Ele venha quebrar essas cadeias dessa mágoa. E esta mágoa possa ser liberada do teu coração. E aí para poder você poder sentir o perdão de Deus primeiro na tua vida. A restauração da tua família, do teu casamento, da tua amizade. Para que você possa desfrutar da proteção de Deus, da bênção de Deus e das misericórdias do Senhor sobre a tua vida. Então, nesta tarde, reflita essa palavra. Não vale a pena viver mais um dia, mais uma semana, mais um mês, mais um ano, quem sabe a vida toda, o resto da tua vida, carregando esse ódio, essa mágoa dentro do teu coração. Libera o perdão. Tira esse rancor, tira essa mágoa do teu coração e peça para que o Espírito Santo te encha de alegria, de paz e de gozo. Se tu crê nessa palavra, se tu acredita nessa palavra, receba esta oração agora, que eu quero ministrar a libertação do teu coração nesta tarde.
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0: Nosso Deus e Pai, mais uma vez na Tua santa e bendita presença nós estamos. Aqui estão os Teus filhos que estão ouvindo esta palavra pastoral. Senhor, ele não tem força, ela não tem força para perdoar. Mas eles estão tendo uma atitude nesta tarde de abrir o seu coração para que o Senhor sopre o teu Espírito sobre eles. E essas cadeias, Senhor, que estão prendendo esta mágoa, este ódio, este rancor lá dentro do coração, elas possam ser quebradas agora. E o teu filho e a tua filha possam receber agora o alívio da tua paz. Possam receber o perdão e possam receber força para liberarem o perdão, perdoar a quem os tem ofendido. E que eles possam desfrutar de uma vida feliz, abençoada com o Senhor Jesus. Que eles possam ter experiências de viver uma vida com o Senhor, tendo o Senhor como seu Deus, como seu libertador, como seu Senhor e como seu Salvador. Eu te abençoo nesta tarde e ministro sobre o teu coração a libertação em nome de Jesus. Em nome de Jesus. Amém.
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0: E já chegamos aí na reta final do programa Voz Amiga deste sábado. Muito obrigado aí a você que nos acompanhou desde o meio-dia. Que privilégio poder chegar até a sua casa, até o seu trabalho, levando até você uns minutos aí para refletir na palavra do nosso Senhor e Salvador. O programa de hoje fica por aqui. Nosso novo encontro vai ser no próximo sábado, a partir do meio-dia. A você um grande abraço, um final de semana abençoado, que Deus lhe acompanhe, lhe proteja, lhe abençoe. E nos encontramos sábado que vem com mais um programa Voz Amiga.
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1: 12 horas e 42 minutos.
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2: 13 horas em ponto.
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3: 13 horas e 17 minutos.
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1: Horas e 38 minutos.
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2: 14 horas e 1 minuto.
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Boa tarde, queridos ouvintes que estão sintonizados na Rádio Vila Maria FM 87,9, acompanhando a nossa programação na tarde desse sábado. Meu nome é Luiz Gustavo Bissani, e a partir de agora está começando o programa Destaque Musical, na tarde deste sábado, das 14 às 18 horas, trazendo os maiores sucessos do sertanejo e do bailão. Para você ouvinte que está em sintonia na 87,9, na Rádio Vila Maria FM. Quero agradecer o carinho da sua audiência e muito obrigado a você ouvinte por acompanhar o programa Destaque Musical na Rádio Vila Maria FM 87,9. E você ouvinte pode acompanhar toda a nossa programação sintonizando a frequência 87,9 FM no seu rádio ou acessar o site vilamariafm.com.br. E você ouvinte também pode acessar as nossas redes sociais para acompanhar as notícias, os eventos e muito mais através do Facebook e também do Instagram Rádio Vila Maria FM. E você ouvinte que está sintonizado na 87,9 FM no programa Destaque Musical. Para participar, você pode deixar o seu recadinho e o seu pedido musical, a sua música favorita, através do nosso WhatsApp 54 991 99 44 43. Neste momento são 14 horas e 9 minutos e a temperatura no município de Vila Maria 25 graus. E a umidade relativa do ar está em 63%. 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Vamos ouvir a partir de agora no programa Destaque Musical a música Louco Apaixonado, da banda Brilha Som, e em seguida a música Cheiro no Lenço, grupo Xeloquedo, a partir de agora no programa Destaque Musical, na Rádio Vila Maria FM 87,9.

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2: Vamos ouvir a partir de agora no programa Destaque Musical a música Isso é Coisa de Quem Quer Voltar. Rio Negro e Solimões, e participação Maiara e Maraíza. Música.

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4: 14 horas e 21 minutos.
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Estamos de volta com o programa Destaque Musical, na Rádio Vila Maria FM 87,9. Quero agradecer o carinho da sua audiência e muito obrigado a você ouvinte por acompanhar o programa Destaque Musical, na Rádio Vila Maria FM 87,9. E você ouvinte pode acompanhar toda a nossa programação sintonizando a frequência 87,9 FM no seu rádio ou acessar o site vilamariafm.com.br. E você ouvinte também pode acessar as nossas redes sociais para acompanhar as notícias, os eventos e muito mais através do Facebook e também o Instagram, Rádio Vila Maria FM. E você ouvinte que está sintonizado na 87,9 FM no programa Destaque Musical, pode participar deixando o seu recadinho e o seu pedido musical através do nosso WhatsApp 54 991 99 44 43. Neste momento são 14 horas e 23 minutos e a temperatura no município de Vila Maria 26 graus. Vamos ouvir a partir de agora no programa Destaque Musical a música Vestido Azul, musical São Francisco, e em seguida a música Sonho de Amor, Zezé Di Camargo e Luciano, a partir de agora no programa Destaque Musical, na Rádio Vila Maria FM 87,9.

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2: Vamos ouvir a partir de agora no programa Destaque Musical, a música Delegada, Fernando e Sorocaba e participação João Neto e Frederico. A partir de agora.

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1: Vamos ouvir a partir de agora, no programa Destaque Musical, a música O Coração Pirou, Rogério Magrão e Banda. Em seguida, a música Pancoso, Paulinho Mocelin e participação João Nelore Texano.

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3: 14 horas e 42 minutos.
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Programa Destaque Musical, na Rádio Vila Maria FM, 87,9. Quero agradecer o carinho da sua audiência e muito obrigado a você ouvinte por acompanhar o programa Destaque Musical, na Rádio Vila Maria FM, 87,9, na tarde deste sábado. E você ouvinte pode acompanhar toda a nossa programação sintonizando a frequência 87,9 FM no seu rádio ou acessar o site vilamariafm.com.br. E você ouvinte também pode acessar as nossas redes sociais para acompanhar as notícias, os eventos e muito mais através do Facebook e também o Instagram Rádio Vila Maria FM. E você ouvinte que está sintonizado no 87,9 no programa Destaque Musical pode participar deixando o seu recadinho e o seu pedido musical através do nosso WhatsApp 54 991 99 44 43. Neste momento são 14 horas e 48 minutos e a temperatura no município de Vila Maria, 25 graus. Tem recadinho dos nossos ouvintes chegando no WhatsApp da Rádio Vila Maria FM. A Thaís Fernanda pediu a música da banda Rainha Musical, Acertei Bonito, dedicando para o pessoal de Nicolau Vergueiro, para Mário Velter e família. Muito obrigado pelo carinho da sua audiência e por acompanhar o programa Destaque Musical na Rádio Vila Maria FM 87,9. Então vamos ouvir a partir de agora no programa Destaque Musical a música Acertei Bonito, banda Rainha Musical, a partir de agora.

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Vamos ouvir a partir de agora no programa Destaque Musical a música A Última Cerveja, banda Amil e participação banda Portal da Serra a partir de agora.

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1: Tem mais sucesso do sertanejo chegando no programa Destaque Musical a partir de agora. Vamos ouvir a música Apaixonado por Você. Ana Castela e participação Gino e Geno. A partir de agora no programa Destaque Musical.

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2: Vamos ouvir a partir de agora no programa Destaque Musical a música Os Roça Chegou. Música de Anthony e Gabriel, a partir de agora.
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4: 15 horas e 1 minuto.
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Estamos de volta com o programa Destaque Musical, na Rádio Vila Maria FM 87,9. Quero agradecer o carinho da sua audiência e muito obrigado a você, ouvinte, por acompanhar o programa Destaque Musical, na Rádio Vila Maria FM 87,9, na tarde deste sábado, dia 15 de agosto. Neste momento são 15 horas e 8 minutos e a temperatura no município de Vila Maria 25 graus e umidade relativa do ar 67%. E você, ouvinte, pode acompanhar a nossa programação sintonizando a frequência 87.9 FM no seu rádio ou acessar o site vilamariafm.com.br. E você, ouvinte, também pode acessar as nossas redes sociais para acompanhar as notícias, os eventos, as entrevistas e muito mais através do Facebook e também no Instagram, Rádio Vila Maria FM. E você, ouvinte, que está sintonizado na 87.9 FM no programa Destaque Musical, pode participar deixando o seu recadinho e o seu pedido musical, a sua música favorita, através do nosso WhatsApp 54 991 99 44 43. 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
Vamos trazer mais sucessos do bailão e do sertanejo para você, ouvinte, que está ligadinhos no programa Destaque Musical. Vamos ouvir a partir de agora, no programa Destaque Musical, a música Eu Ligo Pra Você, Banda Ativa. E em seguida, a música Você Me Trocou, Bruno e Marone e participação Chitonzinho e Chororó. A partir de agora, no programa Destaque Musical, na rádio Vila Maria FM 87,9.

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1: 15 horas e 22 minutos.
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Estamos de volta com o programa Destaque Musical, na Rádio Vila Maria FM 87,9. Muito obrigado pelo carinho da sua audiência e muito obrigado a você ouvinte por acompanhar o programa Destaque Musical, na Rádio Vila Maria FM 87,9. Neste momento são 15 horas e 24 minutos e a temperatura no município de Vila Maria, 26 graus. E você ouvinte que está sintonizado na 87,9 FM no programa Destaque Musical, pode participar deixando o seu recadinho e o seu pedido musical através do nosso WhatsApp 54 991 99 44 43. 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Tem recadinho dos nossos ouvintes chegando no WhatsApp da Rádio Vila Maria FM. A Morgana deixou o recadinho no WhatsApp da Rádio Vila Maria FM e pediu a música Os Anjos Devem Voar, banda Brilhos. Então vamos ouvir a partir de agora no programa Destaque Musical a música Os Anjos Devem Voar, banda Brilhos. A partir de agora.

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1: Vamos ouvir a partir de agora no programa Destaque Musical a nova música da banda Corpo e Alma, Três Vícios. Participação Traia Véia.

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1: E daí, se eu quiser faria, toma todas, não dá sair pra namorar, o que é que tem?
2: Vamos ouvir a partir de agora no programa Destaque Musical a música E Daí, Guilherme e Santiago. E em seguida a música Logo Eu, Jorge e Matheus. A partir de agora...

0: Obrigado!
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0: Coffee.
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5: 15 horas e 38 minutos.
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Estamos de volta com o programa Destaque Musical, na Rádio Vila Maria FM 87,9. Quero agradecer o carinho da sua audiência e muito obrigado a você ouvinte por acompanhar o programa Destaque Musical na Rádio Vila Maria FM 87,9 na tarde deste sábado, dia 15 de agosto. Neste momento são 15 horas e 40 minutos e a temperatura no município de Vila Maria, 25 graus e umidade relativa do ar, 65%. E você ouvinte pode acompanhar toda a nossa programação sintonizando a frequência 87.9 FM no seu rádio ou acessar o site vilamariafm.com.br. E você ouvinte também pode acompanhar as nossas redes sociais para acompanhar as notícias, os eventos, as entrevistas e muito mais através do Facebook e também o Instagram, Rádio Vila Maria FM. E você ouvinte que está sintonizado na 87.9 FM, no programa Destaque Musical, pode participar deixando seu recadinho no WhatsApp 54 991 99 44 43. Tem mais sucesso chegando no programa Destaque Musical. Vamos ouvir a partir de agora, no programa Destaque Musical, a música A Culpa Não É Minha, Grupo Carisma. E em seguida, a música Popegá, Grupo Xeloquedo. A partir de agora, no programa Destaque Musical, na Rádio Vila Maria FM 87,9.

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3: Vamos ouvir a partir de agora no programa Destaque Musical a música Lidando com a Pecuária. Paulinho Mocelin, a partir de agora no programa Destaque Musical.

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4: Vamos ouvir a partir de agora no programa Destaque Musical a música Doce Bandida, banda Portal da Serra. E em seguida a música Amada Que Mora Longe, banda Céu e Cantos, no programa Destaque Musical.

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2: 15 horas e 59 minutos.
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O programa Destaque Musical está de volta na Rádio Vila Maria FM 87,9. As melhores músicas e os maiores sucessos dos estilos musicais, do sertanejo e bandas de baile, você encontra no programa Destaque Musical. Muito obrigado pelo carinho da sua audiência. E muito obrigado a você, ouvinte, por estar em sintonia na programação da Rádio Vila Maria FM. E você, ouvinte, pode acompanhar toda a nossa programação sintonizando a frequência 87.9 FM no seu rádio ou acessar o site vilamariafm.com.br. E você, ouvinte, pode participar durante o programa Destaque Musical através do WhatsApp da rádio 54 991 99 44 43, e deixe o seu recadinho e o seu pedido musical. 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Vamos ouvir a partir de agora no programa Destaque Musical a música Mississippi, banda Os Atuais, e em seguida a música Lado Bom do Pecado, banda Ativa.

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2: Vamos ouvir a partir de agora no programa Destaque Musical a música Loira Tatuada, Grupo Talagaço e participação Banda Rainha Musical. E em seguida a música Eu e Ela, Banda Indústria Musical, no programa Destaque Musical.

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1: É Chiquito e Bordão dele.
2: Tem mais sucesso chegando no programa Destaque Musical. Vamos ouvir a partir de agora a música Lua de Mel em Gramado, Chiquito e Bordoneio, e participação Grupo Sorriso Lindo.

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1: 16 horas e 21 minutos.
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Estamos de volta com o programa Destaque Musical, na Rádio Vila Maria FM 87.9. Quero agradecer o carinho da sua audiência e muito obrigado a você ouvinte por acompanhar o programa Destaque Musical, na Rádio Vila Maria FM 87.9. E você ouvinte pode acompanhar a nossa programação sintonizando a frequência 87.9 FM no seu rádio ou acessar o site vilamariafm.com.br. E você ouvinte também pode acessar as nossas redes sociais para acompanhar as notícias, as entrevistas, os eventos e muito mais através do Facebook e Instagram, Rádio Vila Maria FM. E você ouvinte que está sintonizado na 87.9 FM no programa Destaque Musical pode participar deixando o seu recadinho e o seu pedido musical através do nosso WhatsApp 54 991 99 44 43. Neste momento são 16 horas e 24 minutos, e a temperatura no município de Vila Maria, 24 graus, e a umidade relativa do ar, 73%. Vamos ouvir a partir de agora no programa Destaque Musical a música O Peão Voltou, Rio Negro e Solimões, e em seguida a música Deixe o Amor Nos Levar, banda Brilha Som, a partir de agora no programa Destaque Musical, na Rádio Vila Maria FM 87,9.

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1: Vamos trazer mais sucesso do Bailão para você, ouvinte, que está sintonizado na rádio Vila Maria FM. Banda Pérola Negra com a música Cerveja e Socorro, a partir de agora no programa Destaque Musical. É.

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1: Vamos ouvir a partir de agora no programa Destaque Musical a música Tá Na Moda, banda Portal da Sera. E em seguida a música Namoro de Inverno, Israel e Rodolfo.

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2: 16 horas e 40 minutos.
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8: Estamos de volta com o programa Destaque Musical na Rádio Vila Maria FM 87.9. As melhores músicas e os maiores sucessos dos estilos musicais, do sertanejo e bandas de baile, você encontra no programa Destaque Musical. Muito obrigado pelo carinho da sua audiência e muito obrigado a você, ouvinte, por estar em sintonia na programação da Rádio Vila Maria FM. E você, ouvinte, pode acompanhar toda a nossa programação sintonizando a frequência 87.9 FM no seu rádio ou acessar o site vilamariafm.com.br. E você, ouvinte, que está sintonizado na 87,9 FM no programa Destaque Musical, pode participar deixando o seu recadinho e o seu pedido musical através do nosso WhatsApp 54 991 99 44 43. Neste momento são 16 horas e 43 minutos e a temperatura no município de Vila Maria 24 graus e umidade relativa do ar 74%. 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Vamos ouvir a partir de agora no programa Destaque Musical a música A Gente Se Entrega, ou de casa ou de fora, Rio Negro e Solimões. E em seguida, a música TCC, Truco, Cerveja e Churrasco, Antony Gabriel. A partir de agora no programa Destaque Musical, na Rádio Vila Maria FM 87,9.

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1: Vamos ouvir a partir de agora no programa Destaque Musical a música Solidão a 2, Vitor e Léo e participação Chitãozinho e Chororó. E em seguida a música Folha Seca, Amado Batista e participação Simone Simaria, no programa Destaque Musical.

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1: Se a saudade... Tem mais sucesso chegando do sertanejo pra você, ouvinte, da Rádio Vila Maria FM. Vamos ouvir a partir de agora a música Duas Vezes Você, César e Paulinho.

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2: 17 horas e 2 minutos.
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8: Estamos de volta com o programa Destaque Musical, na Rádio Vila Maria FM, 87,9. As melhores músicas e os maiores sucessos dos estilos musicais, do sertanejo e bandas de baile, você encontra no programa Destaque Musical. Muito obrigado pelo carinho da sua audiência, e muito obrigado a você, ouvinte, por estar em sintonia na programação da Rádio Vila Maria FM, 87,9. E você, ouvinte, pode acompanhar toda a nossa programação sintonizando a frequência 87,9 FM no seu rádio ou acessar o site vilamariafm.com.br. E você, ouvinte, pode participar durante o programa Destaque Musical através do nosso WhatsApp 54 991 99 44 43, e deixe o seu recadinho e o seu pedido musical. Neste momento são 17 horas e 4 minutos e a temperatura no município de Vila Maria 24 graus, e a umidade relativa do ar 78%. 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Vamos ouvir a partir de agora no programa Destaque Musical a música Duas Camisas, Milionário e José Rico. E em seguida a música Vendinha, Taeme Thiago e participação Jorge Mateus. A partir de agora no programa Destaque Musical, na Rádio Vila Maria FM 87,9.

0: hoje.
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2: Vamos ouvir a partir de agora no programa Destaque Musical, a música Já Virou Loucura. Musical São Francisco, a partir de agora no programa Destaque Musical.

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1: Vamos trazer mais sucesso do bailão no programa Destaque Musical. Vamos ouvir a partir de agora a música Aliança Dilata, Alberi e Banda Dimensão.

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3: 17 horas e 22 minutos.
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6: Estamos de volta com o programa Destaque Musical na Rádio Vila Maria FM 87,9. Muito obrigado pelo carinho da sua audiência e muito obrigado a você, ouvinte, por acompanhar o programa Destaque Musical na Rádio Vila Maria FM 87,9, na tarde deste sábado, dia 15 de agosto. Neste momento são 17 horas e 23 minutos e a temperatura no município de Vila Maria 22 graus. E você, ouvinte, que está sintonizado no 87.9 FM, no programa Destaque Musical, pode participar deixando o seu recadinho e o seu pedido musical, a sua música favorita, através do nosso WhatsApp 54 991 99 44 43. E você, ouvinte, pode acompanhar toda a nossa programação sintonizando a frequência 87.9 FM no seu rádio ou acessar o site vilamariafm.com.br. E você, ouvinte, também pode acessar as nossas redes sociais para acompanhar as notícias, as entrevistas, os eventos e muito mais através do Facebook e também no Instagram, Rádio Vila Maria FM. Tem mais sucesso chegando no programa Destaque Musical. Vamos ouvir a partir de agora a música Fio da Navalha, banda Rainha Musical. E em seguida a música Morena Misteriosa, banda Céu e Cantos. A partir de agora no programa Destaque Musical.

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1: Vamos ouvir a partir de agora no programa Destaque Musical a música Eu Sem Você, Rick e Renner. E em seguida a música Chá de Amor, música do Rogério Magrão e Banda. No programa Destaque Musical.

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1: Vamos ouvir a partir de agora no programa Destaque Musical a música Bituca de Cigarro. Banda Tome Pegada, a partir de agora no programa Destaque Musical. Eu não...

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2: 17 horas e 41 minutos.
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9: Estamos de volta com o programa Destaque Musical na Rádio Vila Maria FM 87.9. Neste momento são 17 horas e 43 minutos e a temperatura no município de Vila Maria 22 graus. Quero agradecer o carinho da sua audiência e muito obrigado a você ouvinte por acompanhar o programa Destaque Musical na tarde deste sábado, dia 15 de agosto, na Rádio Vila Maria FM, 87.9 FM. E você ouvinte pode acompanhar toda a nossa programação sintonizando a frequência 87.9 FM no seu rádio ou acessar o site vilamariafm.com.br. E você ouvinte também pode acessar as nossas redes sociais para acompanhar as notícias, as entrevistas, os eventos e muito mais através do Instagram e também no Facebook, Rádio Vila Maria FM. E você ouvinte que está sintonizado na 87.9 FM, no programa Destaque Musical, pode participar deixando o seu recadinho e o seu pedido musical através do nosso WhatsApp 54 991 99 44 43. Tem mais sucesso chegando no programa Destaque Musical. Vamos ouvir a partir de agora no programa Destaque Musical a música Tela Aberta, banda Corpo e Alma. E em seguida vamos ouvir a música Que Pena Que Acabou, Gustavo Lima.

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1: Vamos trazer mais sucesso do bailão no programa Destaque Musical. Banda Alma Nova com a música Bar da Calçada, a partir de agora no programa Destaque Musical, na rádio Vila Maria FM.

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1: Vamos ouvir a partir de agora a música Tudo Vem do Campo, Chiquito e Bordoneio. A partir de agora no programa Destaque Musical.
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Estamos chegando ao final do programa Destaque Musical. Na tarde deste sábado, na programação da Rádio Vila Maria FM 87.9. Muito obrigado pelo carinho da sua audiência e por acompanhar o programa Destaque Musical. Aos amigos e amigas ouvintes, um grande abraço e uma ótima semana para todos nós. E até o próximo sábado, com o programa Destaque Musical, na Rádio Vila Maria FM 87.9. Um grande abraço e um ótimo final de semana para todos nós.

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3: 18 horas e 1 minuto.
4: A Oração do Ângelus. Em nome do Pai, do Filho e do Espírito Santo. Amém. O anjo do Senhor anunciou a Maria, e ela concebeu pelo Espírito Santo. Ave Maria, cheia de graça, o Senhor é convosco. Bendita sois vós entre as mulheres, e bendito é o fruto do vosso ventre, Jesus. Santa Maria, Mãe de Deus, rogai por nós, pecadores, agora e na hora de nossa morte. Amém. Eis a escrava do Senhor. Faça-se em mim segundo a vossa palavra. Ave Maria, cheia de graça, o Senhor é convosco. Bendita sois vós entre as mulheres, e bendito é o fruto do vosso ventre, Jesus. Santa Maria, Mãe de Deus, rogai por nós, pecadores, agora e na hora de nossa morte. Amém. E o Verbo divino encarnou e habitou entre nós. Ave Maria, cheia de graça, o Senhor é convosco. Bendita sois vós entre as mulheres e bendito é o fruto do vosso ventre, Jesus. Santa Maria, Mãe de Deus, rogai por nós, pecadores, agora e na hora de nossa morte. Amém. Rogai por nós, Santa Mãe de Deus, para que sejamos dignos das promessas de Cristo. Ave Maria, cheia de graça, o Senhor é convosco. Bendita sois vós entre as mulheres, e bendito é o fruto do vosso ventre, Jesus. Santa Maria, Mãe de Deus, rogai por nós, pecadores, agora e na hora de nossa morte. Amém. Pai nosso que estais no céu, santificado seja o vosso nome. Venha a nós o vosso reino. Seja feita a vossa vontade, assim na terra como no céu. O pão nosso de cada dia nos dai hoje. Perdoai as nossas ofensas, assim como nós perdoamos a quem nos tem ofendido. E não nos deixeis cair em tentação, mas livrai-nos do mal.
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2: 18 horas e 20 minutos.
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3: 18:39.
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2: 19 horas em ponto.
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2: 20 horas e 1 minuto. 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
1: Ó, o repertório mais raiz do globo terrestre está nascendo aqui em BH, senhoras e senhores. Com Paula Fernandes fazendo o que ela sabe fazer de verdade.

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3: 20 horas e 18 minutos.
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1: 20 horas e 39 minutos.
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1: 20 horas e 59 minutos.
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